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Câmara da Guarda vai investir perto de 450 mil euros para a volta a Portugal e nacionais de estrada de ciclismo. Os vinhos da Beira Interior conquistaram 59 medalhas no Portugal Wine Trophy. O Museu da Castanha, a Aldeia do Bispo, recebe amanhã, a partir das 18 horas, um concerto musical com Simão Correia.

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1: A Câmara da Guarda vai investir perto de 450 mil euros para a volta a Portugal entre 2027 e 2029 e os nacionais de estrada de ciclismo já este ano. O Executivo Municipal da Guarda aprovou recentemente um investimento destinado a trazer grandes eventos do ciclismo nacional para o concelho nos próximos anos. O pacote, que engloba os campeonatos nacionais de estrada e várias etapas da Volta a Portugal, reflete uma estratégia de promoção da região através do desporto. O Presidente da Câmara da Guarda, Sérgio Costa, destacou que, devido a alterações recentes na organização da modalidade, a cidade irá acolher pela primeira vez os campeonatos nacionais de estrada já no final do mês de junho e confirmou que nos três anos seguintes a Guarda terá garantido as tradicionais etapas da Volta a Portugal em bicicleta, com uma chegada no primeiro ano, partida no segundo e novamente uma chegada no terceiro. Sérgio Costa reconheceu que se tratam de custos elevados, mas justificou o investimento pela necessidade de manter a Guarda sob o olhar mediático do país.
2: Houve umas alterações recentes na organização da Volta a Portugal e este ano nós teremos, no final do mês de junho, teremos os campeonatos nacionais de estrada a realizar-se na Guarda. É a primeira vez que isso vai acontecer, os campeonatos nacionais de ciclismo, e nos próximos três anos teremos as tradicionais etapas da Volta a Portugal em bicicleta na Guarda também. Claro que são custos elevados, mas nós ponderamos continuarmos a dar este apoio para que naturalmente nós possamos ter os holofotes nacionais virados para a Guarda nestes dias, este ano com os campeonatos nacionais de estrada de ciclismo e nos próximos anos com as etapas da volta tradicionais. Este ano são os campeonatos nacionais de estrada, no próximo ano será chegada, depois será partida e depois chegada novamente.
1: Pelo PSD, o vereador João Prata sublinhou a importância mediática que o ciclismo gera, não só na cidade, mas também em diversas freguesias do concelho e também na economia local. No entanto, o vereador chamou a atenção para o valor do protocolo, que ronda os 450 mil euros, classificando-o como um valor expressivo.
3: Compreendendo a importância, a mais-valia mediática que tem o aparecimento da Guarda e, digamos assim, a agitação e o movimento que cria na nossa cidade e na nossa região, porque temos visto que acaba por ir também a algumas freguesias, para além da sede de concelho vai também a algumas freguesias, agora é um valor expressivo. É um valor expressivo que deve ser equacionado no futuro. De qualquer maneira, vamos ver se conseguimos compatibilizar melhor aquilo que é a disponibilidade financeira, aquilo que é a mais-valia mediática de termos a volta, mais-valia mediática e económica de termos a volta a Portugal, atenção, e o campeonato do nosso ciclismo, mas foram cerca de 450 mil euros que aqui foi hoje aprovado para este efeito.
1: Já o vereador do PS, António Monteirinho, focou a sua intervenção em questões processuais relacionadas com a aquisição de serviços para estes eventos. O vereador manifestou algumas dúvidas pelo facto da presença de certos ciclistas já ter sido anunciada publicamente antes mesmo da aprovação formal do protocolo em reuniões do Executivo.
4: Com a aquisição de serviço para a realização do Campeonato Nacional Ciclismo e etapas da Volta a Portugal em bicicleta, nomeadamente no que diz respeito à questão do Campeonato Nacional de Ciclismo, que vem agora para a aprovação e que já tinha sido anunciado, pelo menos por alguns ciclistas que iriam estar neste evento. Portanto, antes de ser aprovado este protocolo, nesta aquisição de serviço, o que nos deixou e que nos levantou algumas dúvidas, mas foi explicado como uma alteração da organização por parte do Presidente da Câmara, nomeadamente no que diz respeito à organização, que era por uma entidade e que agora é através da Federação de Ciclismos, da Federação Portuguesa de Ciclismo, que organiza.
1: A Câmara da Guarda vai investir perto de 450 mil euros para a volta a Portugal e nacionais de estrada de ciclismo. Os vinhos da Brinho Interior conquistaram 59 medalhas no Portugal Wine Trophy. O concurso decorreu este ano na região de Trás-os-Montes, e entre as 59 medalhas estão 2 grande ouro, 49 de ouro e 7 de prata. A edição reuniu 1.172 vinhos inscritos, provenientes de 35 países, e a avaliação foi da responsabilidade de 8 júris. Estes resultados evidenciam a qualidade dos vinhos da Beira Interior, como destaca o presidente da Comissão Vitivinícola Regional da Beira Interior, Rodolfo Queiroz.
5: Mais um sinal do aumento da qualidade dos vinhos da nossa região e, sobretudo, neste caso, de terem tantas medalhas, evidencia, obviamente, que a qualidade média dos vinhos da Beira Interior é de excelência e, obviamente, que para a Comissão Vitivinícola e para todos os associados é sempre bom ver este trabalho reconhecido num concurso internacional, que teve cerca de 1.200 vinhos a concurso, todo o mundo, de mais de 20 países, e portanto isso é importante ver que nós, quando competimos, não só a nível nacional, mas também internacional, que vemos o nosso trabalho reconhecido, e obviamente ficamos muito satisfeitos com o resultado tão extraordinário dos vinhos da nossa região.
1: As boas classificações também ajudam na visibilidade dos vinhos e na abertura de outros mercados a nível mundial, nomeadamente no Brasil e na Coreia do Sul, países para onde a exportação tem aumentado.
5: Temos feito um esforço grande para aumentar a visibilidade dos vinhos da Beira Interior em Portugal, mas também além fronteiras. Estaremos, por exemplo, este ano ainda no Brasil e na Coreia do Sul, onde temos dois mercados que temos apostado muito e que, felizmente, as coisas têm corrido bem. Estamos a aumentar as exportações para ambos os mercados. Apesar da conjuntura internacional de consumo de vinhos não ser, neste momento, a melhor, mas não podemos baixar os braços e, obviamente, que esta aposta contínua na promoção dos vinhos é importante, porque, obviamente, que, por exemplo, já teremos vinhos a concorrer também num concurso que se realizará na Ásia, na Coreia do Sul, em novembro, e também estamos, obviamente, esperançosos que possamos ter lá bons resultados, o que ajuda sempre a abrir mercados, porque obviamente que um vinho que ostenta uma medalha de ouro ou um grande ouro numa garrafa é sempre um sinónimo de uma certificação, neste caso numa competição, num concurso de qualidade, e que ajuda obviamente a dar visibilidade aos vinhos da região, e é para isso que nós todos os dias trabalhamos.
1: Os vinhos da Beira Interior conquistaram 59 medalhas no Portugal Wine Trophy, que decorreu na região de Trás-os-Montes. O Museu da Castanha em Aldeia do Bispo recebe amanhã, a partir das 18 horas, um concerto musical com Simão Correia, que tem ligações à localidade. Trata-se de uma sessão mais intimista e o objetivo é dinamizar o espaço museológico, como refere o Presidente da Junta, Miquel Costa.
6: Este concerto tem a particularidade de ser ao final da tarde, no nosso Museu da Castanha, e queremos convidar toda a gente a assistir a um concerto intimista do Simão Correia, que é para, mais uma vez, valorizar aquilo que é o nosso espaço do Museu da Castanha, que é verdade que é um museu dedicado ao espólio da Castanha, é a nossa identidade em Aldeia do Bispo, mas é um espaço multifacetado, tem lá atualmente uma exposição do David, ligada à madeira, mas na verdade tivemos, essencialmente, o mês passado, um workshop de cozinha, e temos feito estas sessões abertas à comunidade e também à cidade da Guarda para criar momentos diferentes e diferenciadores naquilo que é a cultura, naquilo que é também a oportunidade aos artistas, e neste caso a um jovem, a Simão Correia, que está prestes a lançar o seu primeiro CD, que vem aqui dar as suas vozes, vindo de Lisboa, mas também aqui com alguma ligação à nossa aldeia, e que vai ser um momento único que vamos presenciar no nosso Museu da Castanha.
1: O Museu da Castanha está a comemorar 20 anos e a autarquia tem tentado, ao longo dos meses, agendar várias atividades, sempre com o intuito de criar algum dinamismo e atrair visitantes.
6: Este ano o nosso Museu da Castanha faz 20 anos e por isso temos feito aqui algumas atividades também para chamar a atenção ao nosso museu, deste longa vida que já tem, e que queremos que continue com mais anos, mais 20 anos, ponham outros 20 com a mesma dinâmica, com as mesmas iniciativas, ainda mais. Por isso teremos novidades também para os próximos meses, e é assim que queremos ter uma aldeia viva, uma aldeia aberta, não só à nossa comunidade, mas também artistas de fora e também ao público da Guarda em geral.
1: O Museu da Castanha, Aldeia do Bispo, recebe amanhã, a partir das 18 horas, um concerto musical com Simão Correia.

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A Câmara da Guarda vai investir perto de 450 mil euros para a volta a Portugal e nacionais de estrada de ciclismo. Os vinhos da Beira Interior conquistaram 59 medalhas no Portugal Wine Trophy. O Museu da Castanha, a Aldeia do Bispo, recebe amanhã, a partir das 18 horas, um concerto musical com Simão Correia.

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1: A Câmara da Guarda vai investir perto de 450 mil euros para a volta a Portugal entre 2027 e 2029 e os nacionais de estrada de ciclismo já este ano. O Executivo Municipal da Guarda aprovou recentemente um investimento destinado a trazer grandes eventos do ciclismo nacional para o concelho nos próximos anos. O pacote, que engloba os campeonatos nacionais de estrada e várias etapas da Volta a Portugal, reflete uma estratégia de promoção da região através do desporto. O Presidente da Câmara da Guarda, Sérgio Costa, destacou que, devido a alterações recentes na organização da modalidade, a cidade irá acolher pela primeira vez os campeonatos nacionais de estrada já no final do mês de junho e confirmou que nos 3 anos seguintes a Guarda terá garantido as tradicionais etapas da Volta a Portugal em bicicleta, com uma chegada no primeiro ano, partida no segundo e novamente uma chegada no terceiro. Sérgio Costa reconheceu que se tratam de custos elevados, mas justificou o investimento pela necessidade de manter a Guarda sob o olhar mediático do país.
2: Houve umas alterações recentes na organização da Volta a Portugal e este ano nós teremos, no final do mês de junho, teremos os campeonatos nacionais de estrada a realizar-se na Guarda. É a primeira vez que isso vai acontecer, os campeonatos nacionais de ciclismo, e nos próximos 3 anos teremos as tradicionais etapas da Volta a Portugal em bicicleta na Guarda também. Claro que são custos elevados, mas nós ponderamos continuarmos a dar este apoio para que naturalmente nós possamos ter os holofotes nacionais virados para a Guarda nestes dias, este ano com os campeonatos nacionais de estrada de ciclismo e nos próximos anos com as etapas da volta tradicionais. Este ano são os campeonatos nacionais de estrada, no próximo ano será chegada, depois será partida e depois chegada novamente.
1: Pelo PSD, o vereador João Prata sublinhou a importância mediática que o ciclismo gera, não só na cidade, mas também em diversas freguesias do concelho e também na economia local. No entanto, o vereador chamou a atenção para o valor do protocolo, que ronda os 450 mil euros, classificando-o como um valor expressivo.
3: Compreendendo a importância, a mais-valia mediática que tem o aparecimento da Guarda e, digamos assim, a agitação e o movimento que cria na nossa cidade e na nossa região, porque temos visto que acaba por ir também a algumas freguesias, para além da sede de concelho vai também a algumas freguesias, agora é um valor expressivo. É um valor expressivo que deve ser equacionado no futuro. De qualquer maneira, vamos ver se conseguimos compatibilizar melhor aquilo que é a disponibilidade financeira, aquilo que é a mais-valia mediática de termos a volta, mais-valia mediática e económica de termos a volta a Portugal, atenção, e o campeonato do nosso ciclismo, mas foram cerca de 450 mil euros que aqui foi hoje aprovado para este efeito.
1: Já o vereador do PS, António Monteirinho, focou a sua intervenção em questões processuais relacionadas com a aquisição de serviços para estes eventos. O vereador manifestou algumas dúvidas pelo facto da presença de certos ciclistas já ter sido anunciada publicamente antes mesmo da aprovação formal do protocolo em reuniões do Executivo.
4: Com a aquisição de serviço para a realização do Campeonato Nacional Ciclismo e etapas da Volta a Portugal em bicicleta, nomeadamente no que diz respeito à questão do Campeonato Nacional de Ciclismo, que vem agora para a aprovação e que já tinha sido anunciado, pelo menos por alguns ciclistas que iriam estar neste evento. Portanto, antes de ser aprovado este protocolo, nesta aquisição de serviço, o que nos deixou e que nos levantou algumas dúvidas, mas foi explicado como uma alteração da organização por parte do Presidente da Câmara, nomeadamente no que diz respeito à organização, que era por uma entidade e que agora é através da Federação de Ciclismos, da Federação Portuguesa de Ciclismo, que organiza.
1: A Câmara da Guarda vai investir perto de 450 mil euros para a volta a Portugal e nacionais de estrada de ciclismo. Os vinhos da Brinho Interior conquistaram 59 medalhas no Portugal Wine Trophy. O concurso decorreu este ano na região de Trás-os-Montes, e entre as 59 medalhas estão 2 grande ouro, 49 de ouro e 7 de prata. A edição reuniu 1.172 vinhos inscritos, provenientes de 35 países, e a avaliação foi da responsabilidade de 8 júris. Estes resultados evidenciam a qualidade dos vinhos da Beira Interior, como destaca o presidente da Comissão Vitivinícola Regional da Beira Interior, Rodolfo Queiroz.
5: Mais um sinal do aumento da qualidade dos vinhos da nossa região e, sobretudo, neste caso, de terem tantas medalhas, evidencia, obviamente, que a qualidade média dos vinhos da Beira Interior é de excelência e, obviamente, que para a Comissão Vitivinícola e para todos os associados é sempre bom ver este trabalho reconhecido num concurso internacional que teve cerca de 1.200 vinhos a concurso, todo o mundo, de mais de 20 países, e portanto isso é importante ver que nós, quando competimos, não só a nível nacional, mas também internacional, que vemos o nosso trabalho reconhecido, e obviamente ficamos muito satisfeitos com o resultado tão extraordinário dos vinhos da nossa região.
1: As boas classificações também ajudam na visibilidade dos vinhos e na abertura de outros mercados a nível mundial, nomeadamente no Brasil e na Coreia do Sul, países para onde a exportação tem aumentado.
5: Temos feito um esforço grande para aumentar a visibilidade dos vinhos da Beira Interior em Portugal, mas também além fronteiras. Estaremos, por exemplo, este ano ainda no Brasil e na Coreia do Sul, onde temos dois mercados que temos apostado muito e que felizmente as coisas têm corrido bem. Estamos a aumentar as exportações para ambos os mercados, apesar da conjuntura internacional de consumo de vinhos não ser neste momento a melhor, mas não podemos baixar os braços e obviamente que esta aposta contínua na promoção dos vinhos é importante, porque obviamente que, por exemplo, já teremos vinhos a concorrer também num concurso que se realizará na Ásia, na Coreia do Sul, em novembro, e também estamos, obviamente, esperançosos que possamos ter lá bons resultados, o que ajuda sempre a abrir mercados, porque obviamente que um vinho que ostenta uma medalha de ouro, um grande ouro numa garrafa, é sempre um sinónimo de uma certificação, neste caso numa competição, num concurso de qualidade, e que ajuda obviamente a dar visibilidade aos vinhos da região, e é para isso que nós todos os dias trabalhamos.
1: Os vinhos da Beira Interior conquistaram 59 medalhas no Portugal Wine Trophy, que decorreu na região de Trás-os-Montes. O Museu da Castanha em Aldeia do Bispo recebe amanhã, a partir das 18 horas, um concerto musical com Simão Correia, que tem ligações à localidade. Trata-se de uma sessão mais intimista e o objetivo é dinamizar o espaço museológico, como refere o Presidente da Junta, Miquel Costa.
6: Este concerto tem a particularidade de ser ao final da tarde, no nosso Museu da Castanha, e queremos convidar toda a gente a assistir a um concerto intimista do Simão Correia, que é para, mais uma vez, valorizar aquilo que é o nosso espaço do Museu da Castanha, que é verdade que é um museu dedicado ao espólio da castanha e à nossa identidade em Aldeia do Bispo, mas é um espaço multifacetado, tem lá atualmente uma exposição do David, ligada à madeira, mas na verdade tivemos, essencialmente, o mês passado, um workshop de cozinha, e temos feito estas sessões abertas à comunidade e também à cidade da Guarda para criar momentos diferentes e diferenciadores naquilo que é cultura, naquilo que é também a oportunidade aos artistas e, neste caso, a um jovem, a Simão Correia, que está prestes a lançar o seu primeiro CD, que vem aqui dar as suas vozes, vindo de Lisboa, mas também aqui com alguma ligação à nossa aldeia, e que vai ser um momento único que vamos presenciar no nosso Museu da Castanha.
1: O Museu da Castanha está a comemorar 20 anos e a autarquia tem tentado, ao longo dos meses, agendar várias atividades, sempre com o intuito de criar algum dinamismo e atrair visitantes.
6: Este ano o nosso Museu da Castanha faz 20 anos e por isso temos feito aqui algumas atividades também para chamar a atenção ao nosso museu, deste longa vida que já tem, e que queremos que continue com mais anos, mais 20 anos, que venham outros 20 com a mesma dinâmica, com as mesmas iniciativas, ainda mais. Por isso teremos novidades também para os próximos meses, e é assim que queremos ter uma aldeia viva, uma aldeia aberta, não só à nossa comunidade, mas também artistas de fora e também ao público da Guarda em geral.
1: O Museu da Castanha, Aldeia do Bispo, recebe amanhã, a partir das 18 horas, um concerto musical com Simão Correia.

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1: Tarde de quinta-feira, bem-vindos a mais uma edição do programa Sem Filtros, em direto a partir desta hora, nesta quinta-feira, em 105.8 FM e também através da plataforma radioef.gmpress.pt e ainda com áudio e imagem no Facebook da Rádio EF. O Sem Filtros tem sempre uma convidada residente, Conceição Santos. Boa tarde, bem-vinda.
2: Bem-haja, Pedro Paula. Boa tarde a todos.
1: Na sua edição do mês de junho, não é?
2: Verdade.
1: A última desta temporada.
2: Verdade.
1: Estamos a chegar
2: à reta final,
1: não é? Do Sem Filtros. E hoje, Conceição Santos, o que é que nos propõe falar e conversar ao longo da próxima hora aqui na
2: Muito bem, então hoje vamos falar um pouco à volta da promoção de emprego digno para mulheres migrantes no espaço transfronteiriço. É um pouco assim este tema
1: da atualidade, não é?
2: Sim.
1: Muito se tem falado sobre migração.
2: Sim.
1: E vamos o nosso foco
2: compreendê-la aqui um pouco também nesta vertente feminina, não é? Se ela é muito diferente.
1: O foco diferente. No género,
2: sim,
1: não é?
2: Sim,
1: feminino.
2: Sim, sim.
1: Muito bem, e para termos uma conversa ainda mais agradável, temos uma convidada em estúdio, não é?
2: Verdade. Uma convidada especial, Elisa Figueiredo, a quem agradeço imenso ter aceitado este convite. Bem-haja por estar aqui connosco, espero que goste.
1: Elisa Figueiredo, boa tarde, bem-vinda.
3: Boa tarde, obrigada pelas boas-vindas. Espero que efetivamente possa contribuir de alguma forma para o debate desta questão. Queria antes de mais agradecer o convite, obviamente, à doutora Conceição Santos, que teve a amabilidade de me convidar, e também dar os parabéns por este programa Sem Filtros. O título é inspirador e sobretudo quando é assim no feminino, que é ainda mais desafiante. Portanto, penso que estão de parabéns e, portanto, agradecer o meu convite. Vou tentar falar um bocadinho sobre a questão da migração, dos fluxos migratórios, em particular mais na questão do género, da discriminação de género, mas também falar um bocadinho de outros tipos de discriminação, porque estes fluxos migratórios abrem a porta exatamente para outro tipo de discriminações, também muito por força daquilo que é a própria origem destes fluxos migratórios. Não sei se tenho liberdade para ir avançando, se querem fazer algumas questões.
2: Claro que sim.
1: E a minha provocação para já, e para irmos, porque a Elisa Figueiredo está num projeto no Politécnico da Guarda, ligado a esta temática, não é?
3: Exatamente.
1: Porque hoje em dia, e já vamos falar sobre esse projeto, mas focar também na Conceição Santos, até porque a questão da migração é um tema que está na ordem do dia constantemente, e eu recordo aqui ainda agora uma frase, ou vou parafrasear o Papa Leão XIV, que está ainda em Espanha, não é? Onde ele até abordou esta questão, porque, e houve uma frase que me ficou no ouvido: ninguém sai do seu território, do seu país, por vontade própria, não é? Isto, por muitas vezes se critica, porque há muitos migrantes ou imigrantes, com um I naturalmente, que saem, parece que saem porque querem. Não é assim, pois não, Conceição Santos?
2: Eu penso que não. Também haverá, obviamente, se calhar, essas situações.
1: Vão de pessoas que,
2: exato, mas de pessoas que efetivamente decidem sair. Mas isso, penso que já estamos a falar em situações noutro nível, noutro patamar, não é? Porque temos muitos jovens, portanto, com formações, portanto, com formação académica, e querem experienciar, portanto, outras situações, ou porque são convidados, ou porque eles próprios querem perceber a realidade de outras, portanto, de outros países, e saem do seu país mais, por aí, por isso. Agora, a maioria daquilo que nós se calhar vamos falar, das situações de que vamos falar, não é de todo essa situação. São efetivamente pessoas que são obrigadas, na sua maioria, a sair do seu país a procurar, ou na tentativa de procurar melhores condições, exatamente, melhores condições de vida, porque os sítios onde nasceram as situações são, portanto, complicadas, precárias, difíceis, e eles vão tentar, de facto, noutro país, melhorar a sua condição, assim como também fizeram, não é, tantos portugueses, não é, que na década de 60 emigraram, pronto, sobretudo para a Europa, mas também para a América, não é, ou para as Américas, que também o fizeram por essa razão, por esse motivo, na procura e na tentativa de encontrar, de facto, um lugar melhor e que lhe desse melhor qualidade de vida do que aquela que tinham nos seus países de origem. Portanto, aqui também é centrado nisso, sejam mulheres ou homens, há uma diferença grande, houve um período em que vinham muito mais homens e também depende dos sítios de onde eles vêm, continuam a ser, porque alguns dos países continuam a apostar que as mulheres, portanto, infelizmente saiam dos seus países, portanto, não proporcionam, de facto, essa possibilidade, mas está-se a inverter também um pouco essa ideia que maioritariamente vêm homens. De muitos países ainda continua a ser assim, mas há outros em que já são maioritariamente as mulheres, portanto, que saem desses países com todas as dificuldades, portanto, que existem, mas isso a professora Elisa irá com certeza falar-nos muito dessa perspectiva.
1: Há estas alterações destes fluxos migratórios?
3: Eu acho que sim, não é exatamente também uma área onde eu sou expertise, mas para prepararmos também depois as várias candidaturas nos vários processos, obriga-nos exatamente a caracterizar e sobretudo as regiões e neste caso a nossa região, e também a perceber como é que faz sentido para se avançar com estes projetos. E efetivamente eu corroborava aquilo que a doutora Conceição já adiantou, no sentido de que nós estamos a falar especificamente, e é aquilo que justifica o projeto, para depois irmos um bocadinho ao projeto, aquilo que justifica o projeto são, na verdade, fluxos migratórios cuja origem, portanto, no país de origem, acontece por pobreza extrema ou por ponto de vista económico, haver estagnação total, onde regiões que por condições climáticas não têm agricultura que possa sustentar, ou atividade económica que possa sustentar efetivamente os seus cidadãos, provocados muitas vezes também, como nós sabemos, por conflitos, por situações de guerra que provocam também,
2: grupos, claro, sim.
3: Precisamente, provocam situações de pobreza extrema e que obriga, catalisa rapidamente depois estes fluxos migratórios. E isto depois, este tipo de imigração, ou de migração, neste caso, imigração para Portugal, e falo no caso particular de Portugal, muitas vezes também é um processo transitório, intermediário, para saltarem para outros países da Europa.
1: Uma porta de entrada,
3: por vezes. Sim, mas o tipo de migração que nós vemos aqui é sobretudo exatamente migração que vem de regiões muito pobres, de situações limite, que coloca desde logo a partida, e depois aí encaixam este tipo de projetos, coloca as pessoas logo numa situação de vulnerabilidade. Sim. Chegam cá desde a origem porque questões já de mobilidade ilegal, porque nós todos conhecemos, ouvimos falar, basta estar minimamente atentos àquilo que são as notícias dos fluxos constantes de migrantes que chegam à costa europeia, não é?
2: A fragilidade já vem antes.
3: A fragilidade já vem, e portanto sujeitam-se a condições de mobilidade já extremas, com abusos já desde aí, de exploração, com valores absolutamente exorbitantes para conseguirem sair do país, e que depois isto fragiliza ainda mais a posição deles, a situação deles, quando chegam aos países, seja a Itália, seja a Grécia, seja a Portugal.
1: Normalmente mais no sul da Europa.
3: Sul da Europa, não é? Próximo, não é? Ali do Mediterrâneo, portanto mais aberto a países, a estes surtos migratórios, de países mais africanos, não é? Portanto, normalmente com problemas problemas económicos e sociais muito
2: severos. Se perpetua, porque às vezes é isso que nós também vamos tentar perceber, se estas situações muitas vezes se perpetuam ou se de facto se atenua com a chegada noutros países. É um pouco aqui também esta
3: perspectiva. Dessa vulnerabilidade já que vem desde o país de origem e que chega já ao país do destino, levanta depois uma série de questões, elas próprias também capazes de aumentar essa vulnerabilidade se não houver uma atuação dos vários atores económicos, sociais e políticos. E é nesse contexto, efetivamente, que surgem projetos desta natureza com o objetivo de tentar mitigar, tentar atenuar esta tendência no sentido de melhorar e, de certa forma, atenuar exatamente essa condição de vulnerabilidade, promovendo políticas de inclusão social, olhando para os migrantes, contrariamente ao que acontece em muitas situações, como uma oportunidade para contribuírem para o desenvolvimento da região. Muitas vezes não são assim vistos, são vistos de uma forma, e aí aparece a discriminação.
2: Não, exatamente,
3: como muitos estigmas, muitos preconceitos, muitos estereótipos, quer do ponto de vista do género, e aqui no caso particular da mulher, mas também racial, religioso,
2: cultural.
3: Portanto, tudo isso são fenómenos, ou neste caso fatores, que conduzem a uma maior vulnerabilidade e à discriminação desta forma múltipla, que depois provoca situações de exploração laboral e condições extremas.
1: Discriminatório em muitos aspectos.
3: Eu acho que sim, ainda não somos o único, mas ainda hoje de manhã havia a notícia de que na Irlanda do Norte alguém foi esfaqueado, um local na capital, e foi a informação que surgiu foi que foi feito o esfaqueamento foi por um migrante sudanês, penso, não estou em erro. Isso provocou tumultos enormíssimos na capital irlandesa, da Irlanda do Norte, que levou à intervenção
2: da polícia,
3: porque para além de ataque na rua, eles estavam a atacar casas e a tirar pessoas só porque eram de cor das casas. Que é uma coisa absolutamente inimaginável.
2: Pois multiplica-se,
3: pois tem uma dimensão
2: assustadora em termos
3: daquilo. Precisamente, como é que se entra pela
2: porta adentro,
3: aquela zona é uma zona de migrantes, se centram nas casas e põem as pessoas na rua, mas com uma violência e numa dimensão absolutamente anormal que obrigou a intervenção policial. E, portanto, nós não fugimos à regra, se calhar até somos um bocadinho mais mais tolerantes,
2: comedidos, se calhar essas,
3: mas ainda assim eu acho que não escapa a ninguém, se estivermos minimamente atentos, de facto, a alguma xenofobia e racial e algum olhar de lado para as pessoas que vêm desta forma, sobretudo em condições muito fragilizadas já, não é? Que depois permitem o oportunismo do ponto de vista da exploração laboral, pois o tráfico de pessoas, exploração sexual, pois isto vai bater uma série de outros fenómenos cuja origem, de facto, é na imigração e naquilo tudo que envolve esta situação de vulnerabilidade e que não permite depois também, com os mecanismos corretos, promover a inclusão social. E depois esta não inclusão social catalisa todas estas condições, quer do ponto de vista económico e social.
1: Portanto, nós, por cá, ainda temos muito a fazer, há projetos que estão aí, mas deveriam ser políticas transversais, por exemplo, na União Europeia?
3: Pois isso não há dúvidas, não é? Porque isoladamente isto é impossível penso que encaixa aí perfeitamente.
1: Porque os países do Sul, como estávamos a falar, são aqueles que são a primeira porta.
3: Precisamente.
1: Por vezes estas políticas que deviam ser comuns ou transversais a toda a União Europeia não gera grandes consensos dentro do seio da própria União Europeia.
3: Por isso que a questão, não sei se o doutor vai ser
2: sincero. Sim, sim.
3: Eu penso que a questão não é tanto gerar consenso, porque eu acho que as políticas, e nestas áreas,
1: eu só digo isto, Elisa Figueiredo, porque até há cotas de países que pagam a outros para acolherem os imigrantes.
3: Pronto, mas a questão, sim, mas depois, em termos de políticas efetivas, acabamos por ver que elas são transversais e até algumas com uma preocupação a incidirem sobre regiões mais problemáticas, como é o caso da zona transfronteiriça e as zonas de interior, para precisamente atuar numa lógica de fomentar e trabalhar a coesão territorial. E eu acho que aí é mais ou menos consensual. Depois, a forma como os países traduzem estas políticas e as tentam implementar depois nos seus países, de acordo com aquilo que é a sua realidade e as suas necessidades efetivas e também os seus aspectos culturais, se calhar depois traz então essa questão de uns países, porque têm mais capacidade financeira e condições sociais diferentes das nossas, pagam outros países para receberem os imigrantes. De qualquer das formas, ou parece-me que, em termos daquilo que é a definição política, ou das políticas, parece-me que são, no essencial, consensuais. Mas a forma como cada um as tenta adotar ou tenta depois manipular a forma como as implementa é já outra questão.
2: Aí é mais um pouco o aspecto mais da solidariedade. Digamos que todos os países devem ser solidários nesta situação, né, neste caso, que nem sempre acontece. E essas tais cotas, né, que o Pedro Paula está a falar, aplicam-se mais nesse sentido. É que todos nós, países, os outros países, não é, neste caso, Europa, e é disso que estamos a falar, exatamente, terá que ser solidária com as situações de maior fragilidade e vulnerabilidade destes países, uma vez que nós somos uma população envelhecida, não é? Digamos, a Europa está envelhecida.
1: Então, como tal,
3: essa é outra questão central, não é?
1: Como uma oportunidade, estes migrantes que chegam, para tentarmos inverter a nossa
2: pirâmide. É um pouco aquilo também que eu penso que a maioria dos países também está a fazer, com as orientações da OIT, não é? A Organização Internacional do Trabalho também obriga, de certa forma, não é? As diretrizes que vêm também tendem a que cada um dos países altere ou adapte a sua legislação àquilo que são as necessidades, portanto, destes migrantes, destes trabalhadores, que nós sabemos que a grande maioria, ou pelo menos em muitas das profissões, são indispensáveis, são importantes, são necessários, mas depois, voltando outra vez ao início, temos depois o reverso da medalha, é que a maior parte destas pessoas, e falando então nas mulheres, elas estão ou vêm indocumentadas, portanto, não tendo a documentação necessária para, é uma porta, neste caso, aberta para essa tal exploração, para terem trabalhos menos qualificados, trabalhos dos quais não efetuam descontos, que serão mais aqueles trabalhos domésticos, trabalhos
1: de imigração ilegal.
3: E lá está, depois, esta questão, exatamente.
2: São, no fundo, trabalhos que não são formalmente considerados como trabalhos, não é?
3: Precisamente, situações precárias, com pouca visibilidade, não é? Porque o trabalho acontece tudo muito no outro lado mais obscuro da sociedade e da economia, e isso faz com que a questão da não documentação provoque exatamente situações
2: maior abuso,
3: e também depois
2: maior risco para elas mesmo.
3: E depois outra questão, que é o receio de denúncia. É porque se nós estamos numa situação ilegal, não temos documentação, eu vou estar numa situação muito frágil para denunciar aquilo que me está a explorar, porque tenho medo de ser deportada.
2: Claro.
3: Porque a minha situação no país de origem provavelmente será pior. E, portanto, o facto de, efetivamente, haver problemas logo à partida de imigração ou migração ilegal, neste caso, imigração com I, não é, para o nosso país, ilegal, sem documentação, que provoca exatamente situações obscuras de trabalho, que não é visível, sem proteção social, sem proteção proteção de direitos de trabalho e
2: manter mais tempo as pessoas nesta situação.
3: Não é? Com salários normalmente não respeitam sequer o salário mínimo nacional, depois com a discriminação de género que...
1: E afeta mais as mulheres, não é?
3: Precisamente porque as mulheres,
2: à partida, têm não desde
3: já essa discriminação de género, que são normalmente também pior pagas ou mais mal pagas que os homens. Neste caso agravado, porque mesmo assim, em muitas circunstâncias, são pior pagas que as mulheres nacionais, porque estão numa situação de maior vulnerabilidade. Portanto, há aqui depois um complexo de fatores que se agregam e que aumentam a situação de vulnerabilidade destas
2: pessoas. E que propiciam ainda mais esta discriminação.
3: Que dão uma dimensão muito maior a estas situações de exploração laboral e sexual e, enfim, depois das várias facetas que tem esta exploração. E é neste contexto, e depois para pegar também na questão do envelhecimento populacional e trazendo aqui para a região, para a nossa região transfronteiriça, e também encaminhado de certa forma e estimulado pelos próprios políticas da União Europeia, por isso é que eu dizia há pouco, se calhar há mais consenso que nós pensamos, mas depois já há um ajustamento que se calhar não traduz a solidariedade entre os vários países da União Europeia. E que, porquê? Porque há políticas efetivas para intervenção em zonas consideradas de maior risco e com uma desigualdade, com assimetrias regionais muito visíveis, como é o caso das regiões transfronteiriças aqui do interior, não é? E por isso há programas...
1: Isso nota-se mais nestes territórios?
3: Sim, e isso, por isso mesmo, não é por acaso que depois a União Europeia cria programas específicos que promovem precisamente o desenvolvimento de projetos cujo objetivo prioritário será tentar atuar e intervir nesta região para colmatar quer questões destas migratórias, quer outras, mas em particular este
1: de forma preventiva.
3: De forma preventiva, para depois se identificarem medidas de intervenção efetivamente. Que é o caso deste projeto, que tenta exatamente fazer face à questão do envelhecimento populacional, da dispersão geográfica, da baixa densidade populacional, que por esta via da migração pode de certa forma ser mitigada se conseguirmos efetivamente desenvolver e implementar estratégias e mecanismos
2: que fixem de facto as pessoas e que elas
3: permitam a inclusão efetiva das pessoas e que as fixem, não é? Portanto, que funcione como
2: no fundo, a inclusão, a participação, não é? Social da vida.
3: Funcione como uma região
2: da estratégia de relação.
1: Estamos a ocupar o território, não é?
3: Esse é o objetivo, no sentido de olharmos, por isso é que eu dizia há pouco, mudar de foco e tentar, através de campanhas de sensibilização, de informação, olharmos para os fluxos migratórios como uma oportunidade para desenvolver a região. Porque como nós não somos capazes apenas com a população que nós temos, é mais do que evidente, temos níveis de produtividade baixíssimos, não conseguimos reter os jovens, a população está altamente envelhecida, e se não olharmos para os surdos migratórios, até por questões da sustentabilidade da segurança social, como nós sabemos, que estamos a ter um benefício nesse sentido também, pelos descontos dos próprios migrantes, neste caso imigrantes, se não conseguirmos alterar a forma como olhamos para os nossos migrantes e efetivamente dar-lhe condições para que eles façam parte do território, muito dificilmente conseguiremos inverter esta tendência, esta realidade de territórios pobres, deprimidos do ponto de vista económico e social, muito débeis.
2: É verdade. Os que vêm maioritariamente são jovens em idade
3: de trabalho e de terem filhos.
2: Exatamente, e reprodutivo.
1: Isso
2: coisa
1: é,
2: que não acontece com
1: a região. Deve ser visto como uma mais-valia, como é óbvio.
3: Precisamente.
1: E é esse projeto onde a Elsa Figueiredo está integrada, não é?
2: Elisa
1: Figueiredo está integrada nesse projeto.
3: Sim. E a doutora Conceição também.
1: Também.
2: Sim, porque são várias entidades são várias entidades que estão envolvidas. No projeto, exatamente, não é uma só.
3: Pois, e isso no sentido de, não é por acaso que se criam estas parcerias, vai ao encontro aqui que estávamos a falar, porque é absolutamente crucial que, para se conseguir tentar reverter esta situação e atuar de forma positiva nesta situação, que os vários atores, quer desde atores políticos, sociais e económicos, estejam envolvidos no projeto e trabalhem em parceria, de acordo com as suas valências, em complementaridade, porque cada um tem uma missão própria, e por via do cumprimento da missão de cada um, incluindo até as forças policiais, não é?
1: São várias entidades.
2: Lá de cada fronteira, isolado, e do lado lá da fronteira, porque só assim, com esta parceria e com esta rede, é que se consegue de facto fazer alguma coisa. Portanto, Politécnico, município,
3: Nerga, do lado português, portanto, Politécnico, Câmara, Nerga, e penso que somos os três da região. Sim. Depois, do lado espanhol, está também outra universidade, porque a base do projeto arranca exatamente com as universidades a fazerem investigação nesta área, dizer que nós precisamos de políticas para intervir nesse setor, que permitam alterar esta realidade. E depois chamaram os outros atores, nomeadamente as câmaras, o poder local, o NERGA, neste caso, para fazer a ligação com o tecido empresarial, também é absolutamente crucial. E depois acontece o mesmo com os poderes, com os géneros do outro parceiro.
2: Exatamente.
3: Com o equivalente àquilo que são a nossa câmara, nomeadamente de Salamanca, Cidade de Rodrigo, a Universidade de Salamanca, instituições também e empresas sociais, portanto, sem fins lucrativos.
2: Sim, a rede solidária.
3: Também, que está envolvida, e portanto o objetivo é que, consertando a missão e aquilo que é a finalidade que cada ator, desde cada instituição, tem para desempenhar no território, faça uso e cumpra a sua missão, permitindo que efetivamente se leve depois a cabo o projeto dos dois lados da fronteira, no sentido de mitigar de alguma forma esta situação em particular. E portanto eu posso referir com mais rigor qual é que é o projeto, o propósito do projeto, e a sigla do projeto é EDIMET, que traduz exatamente o emprego digno para mulheres migrantes no espaço transfronteiriço. E o objetivo é efetivamente promover emprego digno para mulheres migrantes na zona transfronteiriça, portanto Salamanca, Beiras e Serra da Estrela, combatendo ou tentando mitigar o mais possível precisamente a exploração laboral, o trabalho forçado e toda esta exploração nas diversas manifestações que nós já fomos falando um pouquinho.
2: Certo, e que ela é muito mais visível no feminino do que...
1: O foco está direcionado para o género feminino.
2: Sim, né? Objetivamente o projeto vinca, isso mesmo.
3: Aquilo que mostra a realidade do terreno é que efetivamente as mulheres são mais penalizadas do que os homens nesta questão da migração. Porque tudo aquilo que são, que é a discriminação já quase normalizada para as mulheres, aqui acentua-se por serem mulheres migrantes, por questões de raça, por questões étnicas, por questões profissionais, porque depois também não é, e esta é outra questão relevante, a questão do reconhecimento das qualificações, que em algumas situações têm qualificação superior, e depois o processo de reconhecimento é muito complicado, e eu falo com algum conhecimento de causa, porque as universidades, as instituições de ensino superior têm normalmente, porque é lá que se faz o reconhecimento de grau, os reconhecimentos de grau, e portanto nós sabemos a quantidade de pedidos de reconhecimento de grau que aparecem, sobretudo de mulheres, e o quão difícil isso é.
1: Estamos a perder, provavelmente, bons quadros, não é?
3: Sim, sim.
1: Que podem trazer um grande contributo para o desenvolvimento,
3: exatamente,
1: não só do país, e com a especificidade deste
2: país. Exatamente. Mas às vezes esta dificuldade, professora Elisa, é muito também do país de origem. A dificuldade que nós temos maior, sim, não será muito da nossa burocracia, da nossa, mas muito daquilo que não vem do outro lado.
3: Documentos, precisamente, que sequer sejam fidedignos, credíveis, não é?
1: Mas isso também é importante, naturalmente.
3: Como é óbvio, e nem sempre é possível fazer, não é?
2: Essa distância, e às vezes eles não são, efetivamente, documentos.
3: E, portanto, é complicado. E, portanto, isso provoca uma morosidade no processo, que, nos casos em que, efetivamente, a qualificação existe, é real, depois também é penalizada, porque há um conjunto de situações que têm a ser verificadas, não é? E por vezes, a forma como estão organizados os serviços no país de origem é absolutamente caótico e tudo é permitido. Nós vemos de tudo.
1: Claro que sim.
2: Na área da saúde é muitíssimo complicado porque eles cá vão ter que fazer. Não é?
3: O caso
2: reconhecimento, mas depois também vão ter que
4: dar
2: ordem.
3: Eu estou-me a lembrar de um caso muito concreto também do projeto que terminou agora, todo o projeto, e que o objetivo era formar cuidadores para prestar apoio precisamente a pessoas com dependência, sobretudo em casos de envelhecimento, e há uma pessoa que fez parte do projeto, uma formanda, que participou na formação e que vem de um país africano, já não consigo precisar, e que é enfermeira, uhum, e que não pode exercer aqui, até à data que eu conheci a função de enfermeira, porque não tem ainda o reconhecimento e está, no entanto, a prestar trabalho de cuidadora. Não como enfermeira,
2: sim, mas
3: precisa
2: como...
3: de outro tipo de rigor e de exigência em termos de qualificação e de reconhecimento, mas como cuidadora e de fazer um trabalho excelente.
2: Claro.
3: E está
2: claro.
3: A fazer, ao mesmo tempo, já terminou, estava a fazer um mestrado em saúde para tentar facilitar o grau de reconhecimento. Tanto na Escola de Saúde, no Politécnico. E isto é um caso, obviamente,
2: que haverá muitos outros, com certeza. Outros, claro,
3: que,
2: claro. Mas vemos que é um obstáculo, não é? Muitas vezes, que em algumas situações, até devidamente comprovada a sua eficácia, o seu profissionalismo, sim, sim, sim. Mas não é por aí que se pode fazer algo, senão. Não, o documento, o papel é importante,
1: valide,
2: e
1: que há imigrantes que chegam sem documentação, como já falámos.
3: Em muitas situações.
1: Isso, isso dificulta ainda mais todo o processo.
3: Claro que sim, claro sim. Que sim.
2: Supostamente com as alterações, menos, tendencialmente menos. Mas o problema é que eles já estão cá, não é?
3: Pois.
2: Na altura em que puderam vir dessa forma. Porque agora, antes era a manifestação de interesse, que portanto, só com esse era algo com o qual eles podiam, portanto, munir, não era? Que era a manifestação de interesse, e que agora deixou de ser possível fazê-lo dessa forma. Quer dizer, a pessoa quando vem já tem que ter, de facto, antes de chegar ao país...
1: A atual legislação. Para,
2: exatamente,
1: sim,
2: a atual legislação.
1: A obrigatoriedade, exato, de já ter um contrato ou toda,
2: sim,
1: essa situação.
2: Exato.
1: Elisa Figueiredo, estes problemas, naturalmente, dos migrantes, por vezes também há aqui o caráter político, mas faz sentir mais esta problemática. Eu sei que este projeto é direcionado aqui para este território transfronteiriço, mas nos grandes centros há um estigma ou há um problema de migrantes a mais no nosso país?
3: Eu não lhe consigo adiantar números e do ponto de vista estatístico agora, daquilo que nós vamos percebendo, que vão passando as notícias e do que por vezes também vemos nas posições que alguns políticos assumem, se calhar estamos perante alguma dificuldade em criar mecanismos que permitam exatamente esta inclusão social. Também me parece que passa muito por políticas de sensibilização. Não é possível, e não estou a falar no geral, e esta é a minha opinião, não é possível todas as pessoas estarem receptivas a outras pessoas que vêm, e eu também percebo alguma dificuldade nisso, e acho que também se pode falar e deve falar nisso, alguma dificuldade em que haja uma aceitação generalizada de todas as pessoas que vêm, sem que haja uma sensibilização e perceber que há mecanismos que efetivamente funcionam e que permitem que essas pessoas possam ser integradas sem causar perturbação social e económica. Muitas vezes essa questão também não é tida com a devida atenção, não se criam esses mecanismos e não se faz esse trabalho de sensibilização, do alertar para a necessidade da interculturalidade, que não tem de ser uma ameaça, porque há pessoas...
1: Mas muitas vezes é como dessa forma.
3: Porque é o que eu ia dizer, porque há pessoas que efetivamente veem numa mudança ou numa forma diferente, quer do ponto de vista cultural, quer sobretudo cultural, mas também religioso, tem aí alguma ameaça, algum receio. E se esta ameaça, este receio não é trabalhado a priori, com ações de sensibilização, com alertar para determinadas situações também de fragilidade destas pessoas, e que a maior parte delas sai, como estávamos a dizer no início, por necessidade extrema, quer dizer, é muito difícil depois
2: evitar. O problema é que às vezes as pessoas, peço desculpa, acho que é muito também por aquilo que se ouve, por aquilo que os outros dizem, não é por uma realidade constatada e confirmada por eles, é por aquilo que se ouviu, é por aquilo também que se vê na televisão, porque é quase sempre assim, eles lá devem ser todos assim, o que não é uma realidade, porque isso não é uma realidade em nada, é na mesma como as profissões, se temos um elemento que é mau, as pessoas são todos, ou não sei o que, são todos.
3: É um estereótipo.
2: Exatamente, acabamos por falar nas coisas, às vezes, sem conhecimento de causa, e então também o estigma também começa por aí, as pessoas de facto primeiro deviam observar, ver e ter tanto o conhecimento de que vamos ver se isso é mesmo assim, porque obviamente dentro desses grupos nós também sabemos, isto não é nada de, que também vem outro tipo,
3: claro,
2: de pessoas, certo? E daí de facto a necessidade se calhar de o país estar alerta em determinadas, e estará, não é? Com certeza, claro. Pois estou crente ou ciente que assim o faz, de que de facto dentro desse número de pessoas viram umas quantas pessoas que não é esse o objetivo que elas pretendem com a vinda delas para outro país. Mas será
1: o foco da própria comunicação social vai para esse, expressa árvore que não faz a floresta.
2: Exatamente, mas é assim, sabe que como em tudo é assim, primeiro estranha-se, não é? Um pouco aquilo que se vê por ser diferente. Não tentamos percebê-lo, mas tentamos olhar para ele logo às vezes com uma indiferença e sem perceber porque é que aquela pessoa reage daquela forma, porque é que aquela pessoa faz daquela maneira. Fazemos logo um juízo de valor, às vezes precipitado, e que não, tanto que não condiz não com a realidade daquilo que é.
3: Isso,
2: e outras vezes sim, também não podemos
3: dar. Mas isso também vai bater precisamente na necessidade de haver rigor e a preocupação de desenvolver campanhas de informação. Para as pessoas, porque se as pessoas não estiverem informadas, vão reagir sempre com receio e vão reagir pela negativa.
2: Sim,
3: nós sabemos, por nós próprios, cada um de nós, penso que isso somos todos mais ou menos iguais, se me apresentar uma situação de mudança, se eu não perceber o que é que aquela mudança me traz, eu vou reagir à mudança.
2: Exatamente.
3: E portanto, se eu vejo uma situação, estou vivo num determinado bairro, numa determinada região, e vejo que há um fluxo de pessoas que vêm de país A, B ou C, com culturas completamente diferentes.
2: Sim. Se eu sou
3: informada e sensibilizada para o que é que se pretende ali e que há mecanismos que vão efetivamente contribuir para que eles sejam um fator efetivo de contributo para a economia regional, para a economia local, e que são pessoas que importa exatamente acolher, eu vou ter algum receio, obviamente, e portanto este trabalho de informação
1: importante por parte de várias associações que estão
3: por isso envolvida também
1: nos bairros,
3: por isso envolver também as entidades sociais da economia social.
2: Sim, a comunidade local é muito importante,
3: exatamente,
2: não é? Que se trabalha em conjunto.
3: Projeto, também como a Caritas, outros exemplos em Espanha, outros, mas com uma finalidade e uma missão exatamente similar.
2: Sim, muito voltada para este acompanhamento, para esta
3: social, para a economia social. Então, se isso não acontecer, é muito difícil que não haja, não se consegue quebrar esta resistência, estes estereótipos, estes estigmas que estão, e também, como os dizia há bocado, e também penso que posso dizer, também por vezes vem da própria política, do próprio, nós vemos determinadas posições políticas que efetivamente mostram aversão,
2: pois é, o extremismo, não é?
3: Aversão por princípio, e não interessa à situação em particular quem estejamos a falar,
2: claro,
3: de qual é o país de origem, é por princípio anti-imigração. É evidente que isso depois também passa de alguma forma para a comunidade, e é preciso por isso mesmo fazer outras campanhas de informação que revertam e contrariem esta situação, porque o próprio poder político nas suas várias representações instiga muitas vezes a esta reação anti-imigrante. e não vê nos migrantes esta oportunidade de serem efetivamente um fator que em determinadas situações pode contribuir de forma efetiva para mitigar situações de pobreza, de envelhecimento profissional.
1: De forma transversal, não diria pela totalidade, mas por grande parte de quem nos governa, não estou a falar especificamente deste governo, de todos, a importância dos migrantes para a economia, para a sustentabilidade da segurança social, como já foi aqui dito, são valores até que têm contribuído anualmente.
3: De uma forma muito significativa.
1: Muito significativa. E depois cria-se este estigma, está também o Estado a falhar por falta de literacia, aquilo que falava há pouco a Elisa Figueiredo nesta matéria. Tem que fazer mais o Estado nesta matéria?
3: Eu penso que sim. Eu penso que sim.
2: Porque depois contrapõem sempre o resto. Eles dizem, a Segurança Social beneficia, então e o que eles recebem?
3: Precisamente.
2: Não, são

0: É verdade, a Segurança Social não está assim por causa dos... porque muitos deles, ou a maioria, não contribui, mas recebe. Portanto, depois vem sempre alguém, não é? Que vai tentar...
1: Até do INE...
2: Os nomes oficiais...
0: Os nomes oficiais contrariam...
2: Precisamente, os nomes oficiais contrariam essa narrativa. E a verdade é que nestes últimos anos houve, de facto, um contributo muitíssimo significativo para a Segurança Social. De outra forma, teríamos uma situação muito mais complicada. E outra questão, que é também para a taxa de natalidade, que também tem vindo a crescer.
0: Sim,
2: e ela é uma taxa positiva nestes últimos anos.
1: Até nestes territórios, tem havido um aumento de nascimentos aqui na Beira Interior.
2: E que não é de descurar. E, portanto, são fatores que eu penso que não podemos apagar e fazer de contas que eles não existem, não é?
0: Exato, mas agora imaginemos, no país de origem, eles também têm essa natalidade. Existe, de facto. E supostamente não são realidades comparáveis com aquelas que encontram aqui. Verdade? Portanto, é assim, se lá têm X número de filhos e não têm a mesma realidade em termos, de facto, de proteção, de apoio, obviamente que aqui, eu digo aqui, portanto, na Europa, existindo, obviamente que é mais facilitador ainda ter, portanto, mais filhos do que supostamente teriam no seu país de origem. Portanto, eu penso que aí também não será só esse o fator. Portanto, aqui também se sentem mais protegidos, não é? Sentem-se mais apoiados. É completamente diferente ter um filho aqui, portanto, e falemos só em Portugal, que mesmo assim não tem comparação com outros países da Europa, a proteção na infância, embora ela já seja consideravelmente, ou tanto já evoluiu bastante em termos também dessa proteção, mas não se compara mesmo assim com outros países. Assim, não comparamos também a realidade do que é o salário, não é? Neste caso, o salário mínimo. Portanto, tudo vem um pouco também em paralelo com aquilo que existe, que são as nossas realidades. E nós falamos naquilo que é a nossa realidade. Ela é assim. Embora muitas pessoas considerem, de facto, que é demasiado, ele também fica muito aquém do que acontece, de facto, noutros países. Mas nós não podemos, em algumas matérias, também comparar a outros países, porque não temos também os mesmos recursos. Portanto, no fundo, acabamos por não poder dar mais do que aquilo que efetivamente
2: é
0: também,
2: possível,
0: também
2: claro,
0: sim,
2: é possível.
0: Daquilo que temos. É também será difícil.
1: Continuamos a ser vistos, por vezes, como uma porta de entrada para a Europa ou não? Qual é a vossa opinião? O trampolim que vem da América do Sul,
2: sim,
1: que vem da África, com a intenção de chegar a grandes economias europeias, Alemanha, Inglaterra.
0: Sim, sobretudo nós vemos da CPLP, eu acho que sim também, continua.
2: Nós vemos isso lá, um bocadinho pelo Politécnico, que a vinda para cá de alunos internacionais, em determinadas situações, não são todas, obviamente, até porque alguns ficam cá, o que é bom com as famílias, depois trazem os filhos.
0: Sim, porque essa é outra vertente, o reagrupamento familiar é outra dos problemas que há hoje, sim, e que às vezes eles também enfrentam.
2: E então vemos que situações em que efetivamente eles vêm para ficar e por isso trazem a família e conseguem depois, e tenho alguns alunos que são exemplo disso, outros há que efetivamente
0: o objetivo é
2: estudar e estar matriculado num curso é exatamente uma forma de algum disfarce para imigração, para depois ir para, por exemplo, Lisboa, eu estou a falar daqui.
1: Neste nosso contexto.
2: Precisamente.
1: É,
2: para Lisboa ou mesmo para o estrangeiro. Pronto. Digamos que, uma forma de disfarçar o interesse migratório,
1: mas
2: não tanto estudar.
1: Será uma minoria?
2: Eu acredito que sim, porque atendendo ao número de estudantes que nós temos, de facto, eles, e eu acho que a cidade mostra isso, vão muito ficando. Construindo família.
1: Aliás,
2: cá.
1: A ser uma cidade mesmo multicultural.
2: Pois, exatamente. Constroem cá já a sua vida, trabalham. Há imensos casos que eu conheço, portanto, que foram imediatamente integrados nas empresas aqui da região, depois trouxeram a família, não tinha de obrigatoriamente ser, conheço vários casos, não foi apenas a mulher ou os filhos que já existiam, mas também as irmãs e os irmãos, e é engraçado. Eu neste momento, no primeiro ano de um dos cursos que estou a dar, tenho uma aluna que é irmã de um aluno nosso já, que está cá a trabalhar com o João Logrado da aquela empresa de repente não lembrei
1: de logística
2: e que tem várias pessoas também que vieram já do estrangeiro a trabalhar com ele, que entretanto trouxe a família e entretanto também chegou uma irmã e noutras situações mais outros casos
1: a ter falta de mão de obra,
0: continuamos, é muito mais facilitador fazer isto quando é o homem a vir.
2: Ah, pois primeiro, sim.
0: Porquê?
2: Primeiro.
0: Porque ele tem sempre acesso a um outro tipo de emprego ou outro tipo de trabalho, supostamente melhor remunerado.
2: Exatamente.
0: E então tem o pressuposto necessário para poder, no fundo, demonstrar que tem capacidade financeira para o tal reagrupamento familiar. Porque eles têm que demonstrar essa que é uma exigência e têm que demonstrar essa capacidade. Portanto, e o homem mais facilmente consegue, porque acede de facto a esses trabalhos melhor remunerados do que se fosse de facto uma mulher. A mulher tem menos
2: exigência
0: de poder fazer isso quando é ela emigrar.
1: O foco do vosso projeto.
0: Sim,
1: projeto
0: é muito também destas coisas que nós vamos tentar perceber.
2: Exatamente, tentar trabalhar.
0: E no fundo confirmar, não é? Essa realidade, se elas são exatamente assim ou não. Portanto, porque isto é o conceito ou o preconceito que se tem da coisa, né? No seu todo, não é? Na sua generalidade. Agora vamos ver se de facto na região que vamos, ou, portanto, que se pretende abranger, se de facto se confirma ou não aquilo que é.
2: E depois então definir as ações de intervenção.
1: Este projeto já arrancou?
2: Arrancou na semana passada oficialmente e portanto tudo está ainda para vir, não é? Estamos na fase inicial efetivamente agora acertar e definir exatamente as várias atividades e várias intervenções ou áreas de intervenção de cada uma das instituições que fazem parte.
0: Exato.
2: Naturalmente as diferentes atividades vão se ajustando àquilo que é a missão das várias entidades, nomeadamente o Politécnico vai trabalhar mais na área da formação, desenvolver mecanismos de sensibilização, dar formação a quem recebe essas pessoas para exatamente trabalhar a questão da sensibilidade, da sensibilização e da forma como os devemos acolher, formar na área legal, no sentido de termos exatamente também darmos informação às pessoas que vêm sobre os seus direitos, portanto uma intervenção mais na lógica da formação e da mentoria, mais por aí. Mas todas as instituições, nomeadamente a Câmara, de acordo com as suas especificidades, de acordo com a sua missão, claro. Exatamente, que estamos a falar, pretendem ser, no fundo, aquilo que agora se chama atores âncora, não é? Que é desenvolverem, em complementaridade uns com os outros, mecanismos que permitam a inclusão e a retenção destas pessoas. Por isso, atores âncora para fixarem exatamente
0: com as suas competências,
2: fixarem estas pessoas e de forma a que possam efetivamente ser ativos, efetivos da região do ponto de vista económico e social.
1: Tem o setor empresarial?
0: O empresarial muito também, sim.
2: Precisamente, aí está o NERGA, precisamente para fazer esta ligação com o setor empresarial, também como forma de depois receber, acolher, integrar nas empresas os imigrantes.
0: E muito dar a conhecer os direitos, não é? Os deveres, as obrigações também que as empresas têm ou receberem, não é? No fundo, estes migrantes e deles próprios também serem conhecedores daquilo que eles podem, neste caso, usufruir ou reivindicar em relação àquilo que são também os seus direitos, como pessoas, não é, que estão a trabalhar e que também verão ser informadas, os municípios muito também na vertente da parte da habitação, que é um dos problemas e que já falámos aqui também muitas vezes, e que de facto isso, que se não tiver trabalho ou não for capaz, dificilmente, tanto se não for capaz de encontrar ou ter uma atividade profissional, dificilmente se fixa no território, mas também muito dificilmente se fixa se não tiver de facto uma habitação, portanto, condigna, e às vezes esse esse, ou muitas vezes esse também é um dos fatores que faz com que as pessoas procurem depois também outros territórios, onde, se bem que não é fácil aqui em qualquer um dos outros, né? Porque nós sabemos que o país, exatamente, mas aqui os municípios terão que estar também, estão, não é, muito voltados para essa, exatamente, nessa, né? E
2: essa questão da habitação e do trabalho vai bater exatamente naquilo que é a questão central do projeto, precisamente, que é dar uma vida digna, não é? Sem trabalho e sem habitação não é possível haver dignidade humana, não é? Precisamente, e portanto, por aí essa também.
0: Depois também, em paralelo, a saúde, não é? A educação, depois isso vem
2: todos os serviços, claro, todos os serviços associados.
0: Vem à colação, claro.
2: Claro.
1: A diferenciação para chegar a estas mulheres, porque o foco são as mulheres, aí as instituições que estão, as IPSS, a Cáritas, vão ter um papel crucial na referenciação.
2: A própria Câmara.
1: A própria autarquia.
0: Sim. Porque a autarquia, em muitas destas situações, é conhecedor da sua fragilidade.
1: A social, não é? As autarquias.
0: Todas elas, não é? Deixaram de ser da Segurança Social e passaram a ser competência dos municípios. E também temos e somos conhecedoras das fragilidades de muitas destas mulheres. Que estão, de facto, no território, e daí também a nossa, portanto, a nossa intervenção, e obviamente que a Cáritas, muito também pela estrutura, da forma como ela, portanto, responde às necessidades e da forma como ela é procurada, desde os CLAIMs, não é, que no fundo são também estruturas de apoio a esta população migrante, é, de facto, portanto, um elemento-chave, uma instituição que irá, de facto, colaborar e cooperar muito neste trabalho, porque sem, de facto, todos eles se unirem, dificilmente chegará, portanto, a bom porto com este ou com qualquer um outro projeto, porque trabalhar sozinho não é possível, de facto, resolver as situações, nem chegar, de facto, à maioria das pessoas que está ou em dificuldade, porque aqui eu também penso muito que se deve atuar sempre que possível, ou o mais possível, na prevenção do que depois, portanto, quando os problemas e as situações já estão instaladas, não é? Depois que se vai trabalhar numa perspectiva mais emergencial do que, de facto, preventiva, depois é mais na cura do que na prevenção.
1: Projeto, não é?
2: Diagnosticar, identificar as situações e agir em conformidade, não é? Portanto, de acordo com, no sentido depois também, obviamente, que as intervenções delineadas tenham uma aderência à realidade efetiva, não é? É, portanto, mas o foco principal é efetivamente atuar a montante, para depois definir as
0: estratégias e a intervenção
2: montante mais à frente.
1: Quanto tempo é que este projeto há uma...
2: Sim, ele arranca agora. Ele arranca agora e vai até meados, agora já não sei precisar, mas não sei se é julho de 2028 ou dezembro de 2028. Portanto, vai
0: para... Mas é o ano, dois anos,
2: aproximadamente 2 anos.
1: E como é que se vai conseguir medir o sucesso do projeto? Eu sei que é uma questão complicada,
2: mas o próprio projeto, quando se faz a candidatura de projeto, e por uma questão de obrigatoriedade dos próprios programas onde os projetos são integrados, obriga a que, de acordo com as atividades, portanto, cada atividade que é definida tem de ter uma consequência. E, portanto, há um conjunto de outputs e de resultados que têm de efetivamente acontecer, nomeadamente ações de formação de sensibilização, ações de formação dos próprios agentes locais, a criação de um observatório que permita depois acompanhar, porque não se pretende que o projeto quando terminar este trabalho,
1: continuidade,
2: claro, este trabalho também termine, portanto, criar
0: fundo que deu os fortes e que esteja devidamente implementado,
2: permita depois acompanhar

0: fazem parte da avaliação do próprio projeto, e se não acontecerem, obviamente que há uma penalização, porque o projeto é financiado, claro, e tem objetivos muito específicos.
1: Tem que haver evidências,
0: metas, precisamente as metas são efetivamente para alcançar e devem traduzir-se exatamente neste conjunto de outputs que já nomeei alguns, e enfim, esses foi os que me lembrei, mas haverá ainda outros que obrigatoriamente ainda acontecer.
2: E fixar imigrantes no nosso território também será já um grande sucesso,
0: claro,
2: com as
0: sim,
2: boas condições, com um trabalho digno, com habitação, não é? Conceição
0: certo.
2: Santos, será certamente um dos pilares deste trabalho que começou agora a ser desenvolvido.
1: E voltaremos depois
2: num próximo,
1: ver quais são então os resultados que conseguimos alcançar e obter com a implementação do projeto. Também é uma forma de acompanhar, no fundo, aquilo que se está a tentar implementar nos territórios e que resultados, no fundo, é que eles... é que eles obtiveram, não é?
2: Voltado.
1: E as pessoas,
2: voltado,
1: porque isso é que é importante, não é? Obviamente que a implementação e criar é importante ter, mas depois também é muito importante perceber que resultados é que isso trouxe para a comunidade e para as pessoas que se pretende, portanto, abranger, não é? Neste caso, esta franja mais frágil. Exatamente. O impacto é que isso trouxe nas pessoas, nos territórios, nos que estão e naqueles que chegaram e que querem permanecer.
0: Exatamente.
2: Alísio Figueiredo, o nosso programa normalmente termina e termina com, até porque já passamos, eu agora olhei há pouco para as horas, vi que já passamos aqui quase, já passamos mesmo o limite. O nosso programa normalmente termina com uma frase em que eu desafio a convidada residente a deixar uma frase para encerrar o programa, que certamente tem a ver com aquilo que tudo que fomos conversando ao longo desta hora. Conceição Santos, antes das despedidas, vamos a essa frase.
1: Vamos lá então. Territórios inclusivos constroem-se com oportunidades reais para todas as mulheres, porque a dignidade no trabalho não tem fronteiras.
2: Elisa Figueiredo concorda naturalmente
0: absoluto.
2: Com esta inclusão, não é?
0: Em absoluto, concordo em absoluto, traduz aquilo que nós fomos falando e que é exatamente o
1: objetivo da nossa
0: exatamente daquilo que foi a conversa e que é o projeto que nos trouxe aqui e desta questão das migrações, que efetivamente é um processo muito complexo, são mecanismos muito complexos porque abrangem efetivamente muitas situações psicossociais, económicas,
1: para a fragilidade das pessoas,
0: portanto,
1: estamos a falar de pessoas, não é? Estamos a falar de nomes e isso diz tudo, não é?
0: Acho que resume aquilo que foi efetivamente a nossa conversa e também o próprio projeto em si.
2: Muito bem. Vamos agradecer a presença da Elisa Figueiredo.
0: Foi obrigada a eu.
2: Termos a oportunidade de a termos cá, a convite da Conceição. Foi um enorme gosto recebê-la aqui, falar deste projeto. Edimet, não é?
0: Edimet,
2: um projeto que arrancou, que envolve vários parceiros, várias entidades, do lado cá e do lado de lá da fronteira, não é? Que pretende, acima de tudo, fazer esta valorização e integração dos imigrantes de forma efetiva, mais com o foco no género feminino.
0: Sim,
2: é assim, não é?
0: Exatamente.
1: Verdade,
0: exatamente.
1: Vamos tentar trazer um dos outros parceiros da...
0: A mim parece-me bem, fica combinado. Eu queria agradecer também esta oportunidade de falar em parceria aqui com a doutora Conceição Santos, que faz parte do projeto e, portanto, também é conhecedora e está por dentro, mas penso que é sempre bom também as instituições abrirem um bocadinho as portas e virem falar um bocadinho daquilo que é a sua realidade, aquilo que vão fazendo também no cumprimento da sua missão, em particular neste caso do Politécnico da Guarda. Portanto, agradeço o convite, naturalmente em nome do Politécnico da Guarda. Muito obrigado.
2: E a nossa missão também, Conceição Santos, também é dar-nos a conhecer e à sociedade e à nossa comunidade local de tudo o que está a ser feito nas diversas áreas de hoje, com foco na migração.
1: Portanto, exatamente.
2: Eu diria, como não me canso dizer, e muitas vezes estamos aqui também a fazer serviço público, não é assim?
1: Exato, verdade.
0: Exatamente.
2: Muito bem, chegamos ao final. Agradecer, Conceição Santos.
1: Bem-aja também, mais
2: por mais
1: vez.
2: Um programa, por mais uma temporada. Fazemos uma mini pausa de férias. Está o verão aí à porta. Regressamos lá depois para o início
1: de força
2: do outono. Muito obrigado e uma boa tarde.
1: Bem-aja, boa tarde também. Bem-aja, professor.

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A Câmara da Guarda vai investir perto de 450 mil euros para a volta a Portugal e nacionais de estrada de ciclismo. Os vinhos da Beira Interior conquistaram 59 medalhas no Portugal Wine Trophy. O Museu da Castanha, a Aldeia do Bispo, recebe amanhã, a partir das 18 horas, um concerto musical com Simão Correia.

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1: A Câmara da Guarda vai investir perto de 450 mil euros para a volta a Portugal entre 2027 e 2029 e os nacionais de estrada de ciclismo já este ano. O Executivo Municipal da Guarda aprovou recentemente um investimento destinado a trazer grandes eventos do ciclismo nacional para o concelho nos próximos anos. O pacote, que engloba os campeonatos nacionais de estrada e várias etapas da Volta a Portugal, reflete uma estratégia de promoção da região através do desporto. O presidente da Câmara da Guarda, Sérgio Costa, destacou que, devido a alterações recentes na organização da modalidade, a cidade irá acolher pela primeira vez os campeonatos nacionais de estrada já no final do mês de junho e confirmou que nos 3 anos seguintes a Guarda terá garantido as tradicionais etapas da Volta a Portugal em bicicleta, com uma chegada no primeiro ano, partida no segundo e novamente uma chegada no terceiro. Sérgio Costa reconheceu que se tratam de custos elevados, mas justificou o investimento pela necessidade de manter a Guarda sob o olhar mediático do país.
2: Houve umas alterações recentes na organização da Volta a Portugal e este ano nós teremos, no final do mês de junho, teremos os campeonatos nacionais de estrada a realizar-se na Guarda. É a primeira vez que isso vai acontecer, os campeonatos nacionais de ciclismo, e nos próximos 3 anos teremos as tradicionais etapas da Volta a Portugal em bicicleta na Guarda também. Claro que são custos elevados, mas nós ponderamos continuarmos a dar este apoio para que naturalmente nós possamos ter os holofotes nacionais virados para a Guarda nestes dias, este ano com os campeonatos nacionais de estrada de ciclismo e nos próximos anos com as etapas da volta tradicionais. Este ano são os campeonatos nacionais de estrada, no próximo ano será chegada, depois será partida e depois chegada novamente.
1: Pelo PSD, o vereador João Prata sublinhou a importância mediática que o ciclismo gera, não só na cidade, mas também em diversas freguesias do concelho e também na economia local. No entanto, o vereador chamou a atenção para o valor do protocolo, que ronda os 450 mil euros, classificando-o como um valor expressivo.
3: Compreendendo a importância, a mais-valia mediática que tem o aparecimento da Guarda e, digamos assim, a agitação e o movimento que cria na nossa cidade e na nossa região, porque temos visto que acaba por ir também a algumas freguesias, para além da sede de concelho vai também a algumas freguesias. Agora, é um valor expressivo que deve ser equacionado no futuro. De qualquer maneira, vamos ver se conseguimos compatibilizar melhor aquilo que é a disponibilidade financeira, aquilo que é a mais-valia mediática de termos a volta, mais-valia mediática e económica de termos a volta a Portugal, atenção, e o campeonato do nosso ciclismo, mas foram cerca de 450 mil euros que aqui foi hoje aprovado para este efeito.
1: Já o vereador do PS, António Monteirinho, focou a sua intervenção em questões processuais relacionadas com a aquisição de serviços para estes eventos. O vereador manifestou algumas dúvidas pelo facto da presença de certos ciclistas já ter sido anunciada publicamente antes mesmo da aprovação formal do protocolo em reuniões do Executivo.
4: Com a aquisição de serviço para a realização do Campeonato Nacional Ciclismo e etapas da Volta a Portugal em bicicleta, nomeadamente no que diz respeito à questão do Campeonato Nacional de Ciclismo, que vem agora para a aprovação e que já tinha sido anunciado, pelo menos por alguns ciclistas que iriam estar neste evento. Portanto, antes de ser aprovado este protocolo, nesta aquisição de serviço, o que nos deixou e que nos levantou algumas dúvidas, mas foi explicado como uma alteração da organização por parte do Presidente da Câmara, nomeadamente no que diz respeito à organização, que era por uma entidade e que agora é através da Federação de Ciclismos, da Federação Portuguesa de Ciclismo, que organiza.
1: A Câmara da Guarda vai investir perto de 450 mil euros para a volta a Portugal e nacionais de estrada de ciclismo. Os vinhos da Brinterior conquistaram 59 medalhas no Portugal Wine Trophy. O concurso decorreu este ano na região de Trás-os-Montes. E entre as 59 medalhas estão 2 Grande Ouro, 49 de Ouro e 7 de Prata. A edição reuniu 1.172 vinhos inscritos provenientes de 35 países e a avaliação foi da responsabilidade de 8 júris. Estes resultados evidenciam a qualidade dos vinhos da Barinterior, como destaca o Presidente da Comissão Vitivinícola Regional da Barinterior, Rodolfo Queiroz.
5: mais um sinal do aumento da qualidade dos vinhos da nossa região e, sobretudo, neste caso, de terem tantas medalhas, evidencia, obviamente, que a qualidade média dos vinhos da Beira Interior é de excelência e, obviamente, que para a Comissão Vitivinícola e para todos os associados é sempre bom ver este trabalho reconhecido num concurso internacional, que teve cerca de 1.200 vinhos a concurso, todo o mundo, de mais de 20 países, e portanto isso é importante ver que nós, quando competimos, não só a nível nacional, mas também internacional, que vemos digamos assim, o nosso trabalho reconhecido, e obviamente ficamos muito satisfeitos com o resultado tão extraordinário dos vinhos da nossa região.
1: As boas classificações também ajudam na visibilidade dos vinhos e na abertura de outros mercados a nível mundial, nomeadamente no Brasil e na Coreia do Sul, países para onde a exportação tem aumentado.
5: Temos feito um esforço grande para aumentar a visibilidade dos vinhos da Beira Interior em Portugal, mas também além fronteiras. Estaremos, por exemplo, este ano ainda no Brasil e na Coreia do Sul, onde temos dois mercados que temos apostado muito e que felizmente as coisas têm corrido bem. Estamos a aumentar as exportações para ambos os mercados, apesar da conjuntura internacional de consumo de vinhos não ser neste momento a melhor, mas não podemos baixar os braços e obviamente que esta aposta contínua na promoção dos vinhos é importante, porque obviamente que, por exemplo, já teremos vinhos a concorrer também num concurso que se realizará na Ásia, na Coreia do Sul, em novembro, e também estamos, obviamente, esperançosos que possamos ter lá bons resultados, o que ajuda sempre a abrir mercados, porque obviamente que um vinho que ostenta uma medalha de ouro, um grande ouro numa garrafa, é sempre um sinónimo de uma certificação, neste caso, numa competição, num concurso de qualidade, e que ajuda, obviamente, a dar visibilidade aos vinhos da região. E é para isso que nós todos os dias trabalhamos.
1: Os vinhos da Beira Interior conquistaram 59 medalhas no Portugal Wine Trophy, que decorreu na região de Trás-os-Montes. O Museu da Castanha, em Aldeia do Bispo, recebe amanhã, a partir das 18 horas, um concerto musical com Simão Correia, que tem ligações à localidade. Trata-se de uma sessão mais intimista e o objetivo é dinamizar o espaço museológico, como refere o Presidente da Junta, Miquel Costa.
6: Este concerto tem a particularidade de ser ao final da tarde, no nosso Museu da Castanha, e queremos convidar toda a gente a assistir a um concerto intimista do Simão Correia, que é para, mais uma vez, valorizar aquilo que é o nosso espaço do Museu da Castanha, que é verdade que é um museu dedicado ao espólio da castanha, à nossa identidade em Aldeia do Bispo, mas é um espaço multifacetado, tem lá atualmente uma exposição do David ligada à madeira, mas na verdade tivemos, essencialmente, o mês passado, um workshop de cozinha, e temos feito estas sessões abertas à comunidade e também à cidade da Guarda para criar momentos diferentes e diferenciadores naquilo que é a cultura, naquilo que é também a oportunidade aos artistas e, neste caso, a um jovem, a Simão Correia, que está prestes a lançar o seu primeiro CD, que vem aqui dar as suas vozes, vindo de Lisboa, mas também aqui com alguma ligação à nossa aldeia, e que vai ser um momento único que vamos presenciar no nosso Museu da Castanha.
1: O Museu da Castanha está a comemorar 20 anos e a autarquia tem tentado, ao longo dos meses, agendar várias atividades, sempre com o intuito de criar algum dinamismo e atrair visitantes.
6: Este ano o nosso Museu da Castanha faz 20 anos e por isso temos feito aqui algumas atividades também para chamar a atenção ao nosso museu, deste longa vida que já tem, e que queremos que continue com mais anos, mais 20 anos, que venham outros 20 com a mesma dinâmica, com as mesmas iniciativas, ainda mais. Por isso teremos novidades também para os próximos meses, e é assim que queremos ter uma aldeia viva, uma aldeia aberta, não só à nossa comunidade, mas também artistas de fora e também ao público da Guarda em geral.
1: O Museu da Castanha, Aldeia do Bispo, recebe amanhã, a partir das 18 horas, um concerto musical com Simão Correia.

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A Câmara da Guarda vai investir perto de 450 mil euros para a volta a Portugal e nacionais de estrada de ciclismo. Os vinhos da Beira Interior conquistaram 59 medalhas no Portugal Wine Trophy. O Museu da Castanha, a Aldeia do Bispo, recebe amanhã, a partir das 18 horas, um concerto musical com Simão Correia.

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1: A Câmara da Guarda vai investir perto de 450 mil euros para a volta a Portugal entre 2027 e 2029 e os nacionais de estrada de ciclismo já este ano. O Executivo Municipal da Guarda aprovou recentemente um investimento destinado a trazer grandes eventos do ciclismo nacional para o concelho nos próximos anos. O pacote, que engloba os campeonatos nacionais de estrada e várias etapas da volta a Portugal, reflete uma estratégia de promoção da região através do desporto. O Presidente da Câmara da Guarda, Sérgio Costa, destacou que, devido a alterações recentes na organização da modalidade, a cidade irá acolher pela primeira vez os campeonatos nacionais de estrada já no final do mês de junho e confirmou que nos 3 anos seguintes a Guarda terá garantido as tradicionais etapas da volta a Portugal em bicicleta, com uma chegada no primeiro ano, partida no segundo e novamente uma chegada no terceiro. Sérgio Costa reconheceu que se tratam de custos elevados, mas justificou o investimento pela necessidade de manter a Guarda sob o olhar mediático do país.
2: Houve umas alterações recentes na organização da Volta a Portugal e este ano nós teremos, no final do mês de junho, teremos os campeonatos nacionais de estrada a realizar-se na Guarda. É a primeira vez que isso vai acontecer, os campeonatos nacionais de ciclismo, e nos próximos 3 anos teremos as tradicionais etapas da Volta a Portugal em bicicleta na Guarda também. Claro que são custos elevados, mas nós ponderamos continuarmos a dar este apoio para que naturalmente nós possamos

0: ter os holofotes nacionais virados para a guarda nestes dias, este ano com os campeonatos nacionais de estrada de ciclismo e nos próximos anos com as etapas da volta tradicionais. Este ano são os campeonatos nacionais de estrada, no próximo ano será chegada, depois será partida e depois chegada novamente.
1: Pelo PSD, o vereador João Prata sublinhou a importância mediática que o ciclismo gera, não só na cidade, mas também em diversas freguesias do concelho e também na economia local. No entanto, o vereador chamou a atenção para o valor do protocolo, que ronda os 450 mil euros, classificando-o como um valor expressivo.
2: Compreendendo a importância, a mais-valia mediática que tem o aparecimento da Guarda e, digamos assim, a agitação e o movimento que cria na nossa cidade e na nossa região, porque temos visto que acaba por ir também a algumas freguesias, para além da sede de concelho vai também a algumas freguesias. Agora, é um valor expressivo que deve ser equacionado no futuro. De qualquer maneira, vamos ver se conseguimos compatibilizar melhor aquilo que é a disponibilidade financeira, aquilo que é a mais-valia mediática de termos a volta, mais-valia mediática e económica de termos a volta a Portugal, atenção, e o campeonato do nosso ciclismo, mas foram cerca de 450 mil euros que aqui foi hoje aprovado para este efeito.
1: Já o vereador do PS, António Monteirinho, focou a sua intervenção em questões processuais relacionadas com a aquisição de serviços para estes eventos. O vereador manifestou algumas dúvidas pelo facto da presença de certos ciclistas já ter sido anunciada publicamente antes mesmo da aprovação formal do protocolo em reuniões do Executivo.
3: Com a aquisição de serviço para a realização do Campeonato Nacional de Ciclismo e etapas da Volta a Portugal em bicicleta, nomeadamente no que diz respeito à questão do Campeonato Nacional de Ciclismo, que vem agora para a aprovação, e que já tinha sido anunciado pelo menos por alguns ciclistas que iriam estar neste evento, portanto antes de ser aprovado este protocolo, nesta aquisição de serviço, o que nos deixou e que nos levantou algumas dúvidas, mas foi explicado como uma alteração da organização por parte do Presidente da Câmara, nomeadamente no que diz respeito à organização, que era por uma entidade e que agora é através da Federação de Ciclismos, da Federação Portuguesa de Ciclismo, que organiza.
1: A Câmara da Guarda vai investir perto de 450 mil euros para a volta a Portugal e nacionais de estrada de ciclismo. Os vinhos da Beira Interior conquistaram 59 medalhas no Portugal Wine Trophy. O concurso decorreu este ano na região de Trás-os-Montes e entre as 59 medalhas estão 2 grande ouro, 49 de ouro e 7 de prata. A edição reuniu 1.172 vinhos inscritos provenientes de 35 países e a avaliação foi da responsabilidade de 8 júris. Estes resultados evidenciam a qualidade dos vinhos da Beira Interior, como destaca o Presidente da Comissão Vitivinícola Regional da Beira Interior, Rodolfo Queiroz.
4: Mais um sinal do aumento da qualidade dos vinhos da nossa região e, sobretudo, neste caso, de terem tantas medalhas, evidencia, obviamente, que a qualidade média dos vinhos da Beira Interior é de excelência. E obviamente que para a Comissão Vitivinícola e para todos os associados é sempre bom ver este trabalho reconhecido num concurso internacional que teve cerca de 1.200 vinhos a concurso, todo o mundo, de mais de 20 países, e portanto isso é importante ver que nós, quando competimos, não só a nível nacional, mas também internacional, que vemos o nosso trabalho reconhecido. E obviamente ficamos muito satisfeitos com o resultado tão extraordinário dos vinhos da nossa região.
1: As boas classificações também ajudam na visibilidade dos vinhos e na abertura de outros mercados a nível mundial, nomeadamente no Brasil e na Coreia do Sul, países para onde a exportação tem aumentado.
4: Temos feito um esforço grande para aumentar a visibilidade dos vinhos da Beira Interior em Portugal, mas também além fronteiras. Estaremos, por exemplo, este ano ainda no Brasil e na Coreia do Sul, onde temos dois mercados que temos apostado muito e que felizmente as coisas têm corrido bem. Estamos a aumentar as exportações para ambos os mercados, apesar da conjuntura internacional de consumo de vinhos não ser neste momento a melhor, mas não podemos baixar os braços e obviamente que esta aposta contínua na promoção dos vinhos É importante porque, obviamente, que, por exemplo, já teremos vinhos a concorrer também num concurso que se realizará na Ásia, na Coreia do Sul, em novembro, e também estamos, obviamente, esperançosos que possamos ter lá bons resultados, o que ajuda sempre a abrir mercados, porque, obviamente, que um vinho que ostenta uma medalha de ouro ou um grande ouro numa garrafa é sempre um sinónimo de uma certificação, neste caso, numa competição, num concurso de qualidade, e que ajuda, obviamente, a dar visibilidade aos vinhos da região. É para isso que nós todos os dias trabalhamos.
1: Os vinhos da Berinterior conquistaram 59 medalhas no Portugal Wine Trophy, que decorreu na região de Trás-os-Montes. O Museu da Castanha, em Aldeia do Bispo, recebe amanhã, a partir das 18 horas, um concerto musical com Simão Correia, que tem ligações à localidade. Trata-se de uma sessão mais intimista e o objetivo é dinamizar o espaço museológico, como refere o Presidente da Junta, Miquel Costa.
5: Este concerto tem a particularidade de ser ao final da tarde, no nosso Museu da Castanha, e queremos convidar toda a gente a assistir a um concerto intimista do Simão Correia, que é para, mais uma vez, valorizar aquilo que é o nosso espaço do Museu da Castanha, que é verdade que é um museu dedicado ao espólio da Castanha, é a nossa identidade em Aldeia do Bispo, mas é um espaço multifacetado, tem lá atualmente uma exposição do David, ligada à Madeira, mas na verdade tivemos, essencialmente, o mês passado, um workshop de cozinha, e temos feito estas sessões abertas à comunidade e também à cidade da Guarda para criar momentos diferentes e diferenciadores naquilo que é a cultura, naquilo que é também a oportunidade aos artistas e, neste caso, a um jovem, a Simão Correia, que está prestes a lançar o seu primeiro CD, que vem aqui dar as suas vozes, vindo de Lisboa, mas também aqui com alguma ligação à nossa aldeia, e que vai ser um momento único que vamos presenciar no nosso Museu da Castanha.
1: O Museu da Castanha está a comemorar 20 anos e a autarquia tem tentado, ao longo dos meses, agendar várias atividades, sempre com o intuito de criar algum dinamismo e atrair visitantes.
5: Este ano o nosso Museu da Castanha faz 20 anos e por isso temos feito aqui algumas atividades também para chamar a atenção ao nosso museu, deste longa vida que já tem, e que queremos que continue com mais anos, mais 20 anos, que venham outros 20 com a mesma dinâmica, com as mesmas iniciativas, ainda mais. Por isso teremos novidades também para os próximos meses, e é assim que queremos ter uma aldeia viva, uma aldeia aberta, não só à nossa comunidade, mas também a artistas de fora e também ao público da Guarda em geral.
1: O Museu da Castanha, Aldeia do Bispo, recebe amanhã, a partir das 18 horas, um concerto musical com Simão Correia.

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A Câmara da Guarda vai investir perto de 450 mil euros para a volta a Portugal e nacionais de estrada de ciclismo. Os vinhos da Brinterior conquistaram 59 medalhas no Portugal Wine Trophy. O Museu da Castanha, a Aldeia do Bispo, recebe amanhã, a partir das 18 horas, um concerto musical com Simão Correia.

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1: A Câmara da Guarda vai investir perto de 450 mil euros para a volta a Portugal entre 2027 e 2029 e os nacionais de estrada de ciclismo já este ano. O Executivo Municipal da Guarda aprovou recentemente um investimento destinado a trazer grandes eventos do ciclismo nacional para o concelho nos próximos anos. O pacote, que engloba os campeonatos nacionais de estrada e várias etapas da volta a Portugal, reflete uma estratégia de promoção da região através do desporto. O presidente da Câmara da Guarda, Sérgio Costa, destacou que, devido a alterações recentes na organização da modalidade, a cidade irá acolher pela primeira vez os campeonatos nacionais de estrada já no final do mês de junho e confirmou que nos 3 anos seguintes a Guarda terá garantido as tradicionais etapas da volta a Portugal em bicicleta, com uma chegada no primeiro ano, partida no segundo e novamente uma chegada no terceiro. Sérgio Costa reconheceu que se tratam de custos elevados, mas justificou o investimento pela necessidade de manter a Guarda sob o olhar mediático do país.
2: Houve umas alterações recentes na organização da volta a Portugal e este ano nós teremos, no final do mês de junho, teremos os campeonatos nacionais de estrada a realizar-se na Guarda. É a primeira vez que isso vai acontecer, os campeonatos nacionais de ciclismo, e nos próximos 3 anos teremos as tradicionais etapas da volta a Portugal em bicicleta na Guarda também. Claro que são custos elevados, mas nós ponderamos continuarmos a dar este apoio para que naturalmente nós possamos ter os holofotes nacionais virados para a Guarda nestes dias, este ano com os campeonatos nacionais de estrada de ciclismo e nos próximos anos com as etapas da volta tradicionais. Este ano são os campeonatos nacionais de estrada, no próximo ano será chegada, depois será partida e depois chegada novamente.
1: Pelo PSD, o vereador João Prata sublinhou a importância mediática que o ciclismo gera, não só na cidade, mas também em diversas freguesias do concelho e também na economia local. No entanto, o vereador chamou a atenção para o valor do protocolo, que ronda os 450 mil euros, classificando-o como um valor expressivo.
3: Compreendendo a importância, a mais-valia mediática que tem o aparecimento da Guarda e, digamos assim, a agitação e o movimento que cria na nossa cidade e na nossa região, porque temos visto que acaba por ir também a algumas freguesias, para além da Sedes de Conselho vai também a algumas freguesias, agora é um valor expressivo que deve ser equacionado no futuro. De qualquer maneira, vamos ver se conseguimos compatibilizar melhor aquilo que é a disponibilidade financeira, aquilo que é a mais-valia mediática que temos a volta a Portugal, atenção, e o campeonato do nosso ciclismo, mas foram cerca de 450 mil euros que aqui foi hoje aprovado para este efeito.
1: Já o vereador do PS, António Monteirinho, focou a sua intervenção em questões processuais relacionadas com a aquisição de serviços para estes eventos. O vereador manifestou algumas dúvidas pelo facto da presença de certos

0: os ciclistas já ter sido anunciada publicamente antes mesmo da aprovação formal do protocolo em reuniões do Executivo.
1: Com a aquisição de serviço para a realização do Campeonato Nacional de Ciclismo e etapas da Volta a Portugal em bicicleta, nomeadamente no que diz respeito à questão do Campeonato Nacional de Ciclismo, que vem agora para a aprovação e que já tinha sido anunciado, pelo menos por alguns ciclistas que iriam estar neste evento, portanto, antes de ser aprovado este protocolo, nesta aquisição de serviço, o que nos deixou e que nos levantou algumas dúvidas, mas foi explicado como uma alteração da organização por parte do Presidente da Câmara, nomeadamente no que diz respeito à organização, que era por uma entidade e que agora é através da Federação de Ciclismos, da Federação Portuguesa de Ciclismo, que organiza.
0: A Câmara da Guarda vai investir perto de 450 mil euros para a Volta a Portugal e Nacionais de Estrada de Ciclismo. Os vinhos da Beira Interior conquistaram 59 medalhas no Portugal Wine Trophy. O concurso decorreu este ano na região de Trás-os-Montes e entre as 59 medalhas estão 2 grande ouro, 49 de ouro e 7 de prata. A edição reuniu 1.172 vinhos inscritos provenientes de 35 países e a avaliação foi da responsabilidade de 8 júris. Estes resultados evidenciam a qualidade dos vinhos da Beira Interior, como destaca o Presidente da Comissão Vitivinícola Regional da Beira Interior, Rodolfo Queiroz.
2: Mais um sinal do aumento da qualidade dos vinhos da nossa região e, sobretudo, neste caso, de terem tantas medalhas, evidencia, obviamente, que a qualidade média dos vinhos da Beira Interior é de excelência. E obviamente que para a Comissão Vitivinícola e para todos os associados é sempre bom ver este trabalho reconhecido num concurso internacional que teve cerca de 1.200 vinhos a concurso, todo o mundo, de mais de 20 países e portanto isso é importante ver que nós quando competimos, não só a nível nacional, mas também internacional, que vemos digamos assim, o nosso trabalho reconhecido. E obviamente ficamos muito satisfeitos com o resultado tão extraordinário dos vinhos da nossa região.
0: As boas classificações também ajudam na visibilidade dos vinhos e na abertura de outros mercados a nível mundial, nomeadamente no Brasil e na Coreia do Sul, países para onde a exportação tem aumentado.
2: Temos feito um esforço grande para aumentar a visibilidade dos vinhos da Beira Interior em Portugal, mas também além fronteiras. Estaremos, por exemplo, este ano ainda no Brasil e na Coreia do Sul, onde temos dois mercados que temos apostado muito e que felizmente as coisas têm corrido bem. Estamos a aumentar as exportações para ambos os mercados. Apesar da conjuntura internacional de consumo de vinhos não ser neste momento a melhor, mas não podemos baixar os braços e obviamente que esta aposta contínua na promoção dos vinhos é importante porque, obviamente, que, por exemplo, já teremos vinhos a concorrer também num concurso que se realizará na Ásia, na Coreia do Sul, em novembro, e também estamos, obviamente, esperançosos que possamos ter lá bons resultados, o que ajuda sempre a abrir mercados, porque, obviamente, que um vinho que ostenta uma medalha de ouro ou um grande ouro numa garrafa é sempre um sinónimo de uma certificação, neste caso, numa competição, num concurso de qualidade e que ajuda, obviamente, a dar visibilidade aos vinhos da região. É para isso que nós todos os dias trabalhamos.
0: Os vinhos da Beira Interior conquistaram 59 medalhas no Portugal Wine Trophy, que decorreu na região de Trás-os-Montes. O Museu da Castanha, em Aldeia do Bispo, recebe amanhã, a partir das 18 horas, um concerto musical com Simão Correia, que tem ligações à localidade. Trata-se de uma sessão mais intimista e o objetivo é dinamizar o espaço museológico, como refere o Presidente da Junta, Miquel Costa.
3: Este concerto tem a particularidade de ser ao final da tarde, no nosso Museu da Castanha, e queremos convidar toda a gente a assistir a um concerto intimista do Simão Correia, que é para, mais uma vez, valorizar aquilo que é o nosso espaço do Museu da Castanha, que é verdade que é um museu dedicado ao espólio da Castanha, é a nossa identidade em Aldeia do Bispo, mas é um espaço multifacetado, tem lá atualmente uma exposição do David, ligada à Madeira, mas na verdade tivemos, essencialmente, o mês passado um workshop de cozinha e temos feito estas sessões abertas à comunidade e também à cidade da Guarda para que, criar momentos diferentes e diferenciadores naquilo que é a cultura, naquilo que é também a oportunidade aos artistas e neste caso a um jovem, a Simão Correia, que está prestes a lançar o seu primeiro CD, que vem aqui dar as suas vozes, vindo de Lisboa, mas também aqui com alguma ligação à nossa aldeia e que vai ser um momento único que vamos presenciar no nosso Museu da Castanha.
0: O Museu da Castanha está a comemorar 20 anos e a autarquia tem tentado ao longo dos meses agendar várias atividades, sempre com o intuito de criar algum dinamismo e atrair visitantes.
3: Este ano o nosso Museu da Castanha faz 20 anos e por isso temos feito aqui algumas atividades também para chamar a atenção ao nosso museu, deste longa vida que já tem e que queremos que continue com mais anos, mais 20 anos, que venham outros 20 com a mesma dinâmica, com as mesmas iniciativas e ainda mais. Por isso teremos novidades também para os próximos meses e é assim que queremos ter uma aldeia viva, uma aldeia aberta, não só à nossa comunidade, mas também a artistas de fora e também ao público da Guarda em geral.
0: O Museu da Castanha, a Aldeia do Bispo, recebe amanhã, a partir das 18 horas, um concerto musical com Simão Correia.
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